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1: Vamos começar, vocês é que vão terminar aí, ok?